0: Lima 5.
1: Fuerza de espera.
0: Fuerza 4. Posiva 10.
1: Izquierdo. 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